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0: os destaques desta edição 3 de julho, às 18 horas, em Tóquio. Takaichi e Modi prometem estreitar laços e fortalecer cooperação econômica. Na Venezuela, sobrevivente de terremoto é resgatado após 8 dias. Governo da Ucrânia mostra a diplomatas danos causados por ataques russos. Com vocês no noticiário, Renato Brandão. Na quinta-feira, a primeira-ministra do Japão, Takaichi Sanae, concluiu negociações de cúpula com o premier da Índia, Narendra Modi, em Nova Delhi. Ela anunciou cerca de 12 bilhões de dólares em investimentos para lançar novos negócios na Índia. Após as conversações, Takaichi disse à imprensa: "O Japão e a Índia vão unir seus pontos fortes para ambos se tornarem sólidos e prósperos. Com a instabilidade da situação internacional, é cada vez mais importante construir esse tipo de cooperação mútua e complementar. Hoje, o primeiro-ministro Modi e eu tivemos várias conversas a partir desse ponto de vista. Pude reafirmar que temos muitos objetivos em comum." Modi, por sua vez, disse: "Nos próximos 10 anos, vamos expandir investimentos do Japão na Índia para cerca de 10 trilhões de ienes e duplicar o número de empresas japonesas que operam aqui." Takaichi falou sobre a relação econômica entre Índia e Japão, afirmando que ambos os países vão promover a cooperação em áreas prioritárias, como semicondutores e minerais críticos. Disse ainda que empresas de ambos os países assinaram cerca de 130 documentos de cooperação mútua. Um homem preso sob os escombros de um centro comercial que desabou na Venezuela foi resgatado na quinta-feira, quase 8 dias depois dos fortes terremotos que atingiram o país. O indivíduo, na faixa dos 40 anos, trabalhava como segurança em um shopping no estado de La Guaira, no litoral do país. Segundo a agência de notícias Reuters, um médico que cuidou da vítima classificou o resgate como um milagre e teria dito que as equipes de resgate ajudaram o homem a sobreviver ao encorajá-lo e dar-lhe alimentos. Operações de resgate continuam em andamento desde que 2 terremotos com magnitude acima de 7 ocorreram no dia 24 de junho. Em uma entrevista coletiva concedida na quinta-feira, a presidente interina da Venezuela, Delcy Rodríguez, disse que 2.595 mortes haviam sido confirmadas até o momento. Rodríguez acrescentou que o estado de La Guaira teve o maior número de edifícios destruídos e que muitas autoridades regionais também perderam suas vidas. Operações de auxílio a desastres continuam sendo difíceis, já que a população das áreas afetadas enfrenta escassez de alimentos e água.
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0: O governo da Ucrânia convidou diplomatas estrangeiros a verem a dimensão dos estragos causados por ataques fatais e em grande escala da Rússia em Kiev nos últimos dias. A Rússia realizou uma grande investida com mísseis e drones na Ucrânia entre quarta e quinta-feira. Segundo o Serviço de Emergência Estatal da Ucrânia, mais de 20 locais em Kiev foram atingidos, causando 25 mortes. Logo em seguida ao ataque, na quinta-feira, o governo da Ucrânia convidou mais de 70 diplomatas, incluindo embaixadores, entre outros, para ver a dimensão dos danos.

admitiu não terem conseguido combater os ataques como esperavam. O presidente do país, Volodymyr Zelensky, postou em redes sociais pedindo à comunidade internacional que apoie seu país. Zelensky observou que a atual prioridade é equipamento de defesa aéreo mais poderoso. O ministro das Relações Exteriores da Ucrânia expressou gratidão ao Japão pelo apoio ao seu país em sua luta contra a Rússia e pediu cooperação nos setores de defesa e reconstrução. Na quinta-feira, em uma entrevista concedida à NHK, em Tóquio, Andriy Sybiha disse que o Japão contribuiu muito para a resiliência e a resistência da Ucrânia. O ministro chamou o Japão de um dos países líderes no apoio à Ucrânia. Ele agradeceu ao governo japonês pelo fornecimento de 20 bilhões de dólares em ajuda financeira à Ucrânia desde o início da invasão russa. Sybiha enfatizou que seu país conseguiu realizar inovações na tecnologia de drones, uma vez que a invasão continua por mais de 4 anos. O diplomata descreveu a experiência única de combate da Ucrânia e como seu país desenvolveu tecnologias sofisticadas como um verdadeiro trunfo. Ele disse que o país se tornou uma potência global em termos de drones. Sybiha expressou a disposição da Ucrânia de compartilhar suas experiências e tecnologias, assim como de iniciar um desenvolvimento conjunto relacionado à defesa com o Japão. Ele pediu que as empresas japonesas unam seus esforços para reconstruir a Ucrânia, especificamente nas áreas de infraestrutura de energia, desminagem e fornecimento de equipamentos pesados de construção. Sybiha acrescentou que a reconstrução da Ucrânia será o maior projeto deste século. E empregados de grandes empresas japonesas receberam bônus em montantes recordes neste verão. O valor médio ultrapassou a marca de 1 milhão de ienes pela primeira vez desde que dados comparativos se tornaram disponíveis há 45 anos. Uma pesquisa da Federação de Negócios do Japão, ou Keidanren, indicou que os bônus de verão fornecidos aos seus empregados pelas principais empresas do Japão foram, em média, de 1.008.706 ienes, ou mais de 6.250 dólares. Esse valor representa um aumento de 1,88% em comparação ao ano passado, em termos de ienes, marcando um aumento pelo 5º ano consecutivo. A entidade entrevistou 112 grandes empresas com 500 ou mais empregados. As bonificações diminuíram em 5 setores, como o automotivo e o siderúrgico, contudo apresentaram um aumento em outras 14 indústrias. No setor de metais não ferrosos, os bônus tiveram uma alta de 18% e no de alimentos um aumento superior a 10%. E aqui, prezados ouvintes, termina o noticiário em português da NHK World Japan. Notícias atualizadas também no Facebook. Obrigado pela audiência.

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0: os destaques desta edição 3 de julho, às 18 horas, em Tóquio. Takaichi e Modi prometem estreitar laços e fortalecer cooperação econômica. Na Venezuela, sobrevivente de terremoto é resgatado após 8 dias. Governo da Ucrânia mostra a diplomatas danos causados por ataques russos. Com vocês no noticiário, Renato Brandão. Na quinta-feira, a primeira-ministra do Japão, Takaichi Sanae, concluiu negociações de cúpula com o premier da Índia, Narendra Modi, em Nova Delhi. Ela anunciou cerca de 12 bilhões de dólares em investimentos para lançar novos negócios na Índia. Após as conversações, Takaichi disse à imprensa: "O Japão e a Índia vão unir seus pontos fortes para ambos se tornarem sólidos e prósperos. Com a instabilidade da situação internacional, é cada vez mais importante construir esse tipo de cooperação mútua e complementar. Hoje, o primeiro-ministro Modi e eu tivemos várias conversas a partir desse ponto de vista. Pude reafirmar que temos muitos objetivos em comum." Modi, por sua vez, disse: "Nos próximos 10 anos, vamos expandir investimentos do Japão na Índia para cerca de 10 trilhões de ienes e duplicar o número de empresas japonesas que operam aqui." Takaichi falou sobre a relação econômica entre Índia e Japão, afirmando que ambos os países vão promover a cooperação em áreas prioritárias, como semicondutores e minerais críticos. Disse ainda que empresas de ambos os países assinaram cerca de 130 documentos de cooperação mútua. Um homem preso sob os escombros de um centro comercial que desabou na Venezuela foi resgatado na quinta-feira, quase 8 dias depois dos fortes terremotos que atingiram o país. O indivíduo, na faixa dos 40 anos, trabalhava como segurança em um shopping no estado de La Guaira, no litoral do país. Segundo a agência de notícias Reuters, um médico que cuidou da vítima classificou o resgate como um milagre e teria dito que as equipes de resgate ajudaram o homem a sobreviver ao encorajá-lo e dar-lhe alimentos. Operações de resgate continuam em andamento desde que dois terremotos com magnitude acima de 7 ocorreram no dia 24 de junho. Em uma entrevista coletiva concedida na quinta-feira, a presidente interina da Venezuela, Delcy Rodríguez, disse que 2.595 mortes haviam sido confirmadas até o momento. Rodríguez acrescentou que o estado de La Guaira teve o maior número de edifícios destruídos e que muitas autoridades regionais também perderam suas vidas. Operações de auxílio a desastres continuam sendo difíceis, já que a população das áreas afetadas enfrenta escassez de alimentos e água.
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0: O governo da Ucrânia convidou diplomatas estrangeiros a verem a dimensão dos estragos causados por ataques fatais e em grande escala da Rússia em Kiev nos últimos dias. A Rússia realizou uma grande investida com mísseis e drones na Ucrânia entre quarta e quinta-feira. Segundo o Serviço de Emergência Estatal da Ucrânia, mais de 20 locais em Kiev foram atingidos, causando 25 mortes. Logo em seguida ao ataque, na quinta-feira, o governo da Ucrânia convidou mais de 70 diplomatas, incluindo embaixadores, entre outros, para ver a dimensão dos danos. Entre os edifícios estava um bloco de apartamentos de 9 andares que ficou severamente danificado. O embaixador do Japão na Ucrânia, Nakagome Masashi, disse ter ficado chocado com a visão da devastadora destruição e que isso o fez perceber a importância da cooperação do Japão com a Ucrânia. Nakagome sugeriu que iria tentar aumentar a colaboração entre os dois países. O embaixador do Reino Unido na Ucrânia disse: "Achamos que precisamos de alguma forma continuar mantendo a pressão." Falando à imprensa local, um oficial de alto escalão da Força Aérea da Ucrânia admitiu não terem conseguido combater os ataques como esperavam. O presidente do país, Volodymyr Zelensky, postou em redes sociais pedindo à comunidade internacional que apoie seu país. Zelensky observou que a atual prioridade é equipamento de defesa aéreo mais poderoso. O ministro das Relações Exteriores da Ucrânia expressou gratidão ao Japão pelo apoio ao seu país em sua luta contra a Rússia e pediu cooperação nos setores de defesa e reconstrução. Na quinta-feira, em uma entrevista concedida à NHK, em Tóquio, Andriy Sybiha disse que o Japão contribuiu muito para a resiliência e a resistência da Ucrânia. O ministro chamou o Japão de um dos países líderes no apoio à Ucrânia. Ele agradeceu ao governo japonês pelo fornecimento de 20 bilhões de dólares em ajuda financeira à Ucrânia desde o início da invasão russa. Sybiha enfatizou que seu país conseguiu realizar inovações na tecnologia de drones, uma vez que a invasão continua por mais de 4 anos. O diplomata descreveu a experiência única de combate da Ucrânia e como seu país desenvolveu tecnologias sofisticadas como um verdadeiro trunfo. Ele disse que o país se tornou uma potência global em termos de drones. Sybiha expressou a disposição da Ucrânia de compartilhar suas experiências e tecnologias, assim como de iniciar um desenvolvimento conjunto relacionado à defesa com o Japão. Ele pediu que as empresas japonesas unam seus esforços para reconstruir a Ucrânia, especificamente nas áreas de infraestrutura de energia, desminagem e fornecimento de equipamentos pesados de construção. Sybiha acrescentou que a reconstrução da Ucrânia será o maior projeto deste século. E empregados de grandes empresas japonesas receberam bônus em montantes recordes neste verão. O valor médio ultrapassou a marca de 1 milhão de ienes pela primeira vez desde que dados comparativos se tornaram disponíveis há 45 anos. Uma pesquisa da Federação de Negócios do Japão, ou Keidanren, indicou que os bônus de verão fornecidos aos seus empregados

registrados pelas principais empresas do Japão foram, em média, de 1.008.706 ienes, ou mais de 6.250 dólares. Esse valor representa um aumento de 1,88% em comparação ao ano passado, em termos de ienes, marcando um aumento pelo quinto ano consecutivo. A entidade entrevistou 112 grandes empresas com 500 ou mais empregados. As bonificações diminuíram em 5 setores, como o automotivo e o siderúrgico, contudo apresentaram um aumento em outras 14 indústrias. No setor de metais não ferrosos, os bônus tiveram uma alta de 18% e no de alimentos um aumento superior a 10%. E aqui, prezados ouvintes, termina o noticiário em português da NHK World Japan. Notícias atualizadas também no Facebook. Obrigado pela audiência.

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0: Os destaques desta edição, 3 de julho, às 18 horas, em Tóquio. Takaichi e Modi prometem estreitar laços e fortalecer cooperação econômica. Na Venezuela, sobrevivente de terremoto é resgatado após 8 dias. Governo da Ucrânia mostra a diplomatas danos causados por ataques russos. Com vocês no noticiário, Renato Brandão. Na quinta-feira, a primeira-ministra do Japão, Takaichi Sanae, concluiu negociações de cúpula com o premier da Índia, Narendra Modi, em Nova Delhi. Ela anunciou cerca de 12 bilhões de dólares em investimentos para lançar novos negócios na Índia. Após as conversações, Takaichi disse à imprensa: "O Japão e a Índia vão unir seus pontos fortes para ambos se tornarem sólidos e prósperos. Com a instabilidade da situação internacional, é cada vez mais importante construir esse tipo de cooperação mútua e complementar. Hoje, o primeiro-ministro Modi e eu tivemos várias conversas a partir desse ponto de vista. Pude reafirmar que temos muitos objetivos em comum." Modi, por sua vez, disse: "Nos próximos 10 anos, vamos expandir investimentos do Japão na Índia para cerca de 10 trilhões de ienes e duplicar o número de empresas japonesas que operam aqui." Takaichi falou sobre a relação econômica entre Índia e Japão, afirmando que ambos os países vão promover a cooperação em áreas prioritárias, como semicondutores e minerais críticos. Disse ainda que empresas de ambos os países assinaram cerca de 130 documentos de cooperação mútua. Um homem preso sob os escombros de um centro comercial que desabou na Venezuela foi resgatado na quinta-feira, quase 8 dias depois dos fortes terremotos que atingiram o país. O indivíduo, na faixa dos 40 anos, trabalhava como segurança em um shopping no estado de La Guaira, no litoral do país. Segundo a agência de notícias Reuters, um médico que cuidou da vítima classificou o resgate como um milagre e teria dito que as equipes de resgate ajudaram o homem a sobreviver ao encorajá-lo e dar-lhe alimentos. Operações de resgate continuam em andamento desde que dois terremotos com magnitude acima de 7 ocorreram no dia 24 de junho. Em uma entrevista coletiva concedida na quinta-feira, a presidente interina da Venezuela, Delcy Rodríguez, disse que 2.595 mortes haviam sido confirmadas até o momento. Rodríguez acrescentou que o estado de La Guaira teve o maior número de edifícios destruídos e que muitas autoridades regionais também perderam suas vidas. Operações de auxílio a desastres continuam sendo difíceis, já que a população das áreas afetadas enfrenta escassez de alimentos e água.
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0: O governo da Ucrânia convidou diplomatas estrangeiros a verem a dimensão dos estragos causados por ataques fatais e em grande escala da Rússia em Kiev nos últimos dias. A Rússia realizou uma grande investida com mísseis e drones na Ucrânia entre quarta e quinta-feira. Segundo o Serviço de Emergência Estatal da Ucrânia, mais de 20 locais em Kiev foram atingidos, causando 25 mortes. Logo em seguida ao ataque, na quinta-feira, o governo da Ucrânia convidou mais de 70 diplomatas, incluindo embaixadores, entre outros, para ver a dimensão dos danos. Entre os edifícios estava um bloco de apartamentos de 9 andares que ficou severamente danificado. O embaixador do Japão na Ucrânia, Nakagome Masashi, disse ter ficado chocado com a visão da devastadora destruição e que isso o fez perceber a importância da cooperação do Japão com a Ucrânia. Nakagome sugeriu que iria tentar aumentar a colaboração entre os dois países. O embaixador do Reino Unido na Ucrânia disse: "Achamos que precisamos de alguma forma continuar mantendo a pressão." Falando à imprensa local, um oficial de alto escalão da Força Aérea da Ucrânia admitiu não terem conseguido combater os ataques como esperavam. O presidente do país, Volodymyr Zelensky, postou em redes sociais pedindo à comunidade internacional que apoie seu país. Zelensky observou que a atual prioridade é equipamento de defesa aéreo mais poderoso. O ministro das Relações Exteriores da Ucrânia expressou gratidão ao Japão pelo apoio ao seu país em sua luta contra a Rússia e pediu cooperação nos setores de defesa e reconstrução. Na quinta-feira, em uma entrevista concedida à NHK, em Tóquio, Andriy Sybiha disse que o Japão contribuiu muito para a resiliência e a resistência da Ucrânia. O ministro chamou o Japão de um dos países líderes no apoio à Ucrânia. Ele agradeceu ao governo japonês pelo fornecimento de 20 bilhões de dólares em ajuda financeira à Ucrânia desde o início da invasão russa. Sybiha enfatizou que seu país conseguiu realizar inovações na tecnologia de drones, uma vez que a invasão continua por mais de 4 anos. O diplomata descreveu a experiência única de combate da Ucrânia e como seu país desenvolveu tecnologias sofisticadas como um verdadeiro trunfo. Ele disse que o país se tornou uma potência global em termos de drones. Sybiha expressou a disposição da Ucrânia de compartilhar suas experiências e tecnologias, assim como de iniciar um desenvolvimento conjunto relacionado à defesa com o Japão. Ele pediu que as empresas japonesas unam seus esforços para reconstruir a Ucrânia, especificamente nas áreas de infraestrutura de energia, desminagem e fornecimento de equipamentos pesados de construção. Sybiha acrescentou que a reconstrução da Ucrânia será o maior projeto deste século. E empregados de grandes empresas japonesas receberam bônus em montantes recordes neste verão. O valor médio ultrapassou a marca de 1 milhão de ienes pela primeira vez desde que dados comparativos se tornaram disponíveis há 45 anos. Uma pesquisa da Federação de Negócios do Japão, ou Keidanren, indicou que os bônus de verão fornecidos aos seus empregados pelas principais empresas do Japão foram, em média, de 1.008.706 ienes, ou mais de 6.250 dólares. Esse valor representa um aumento de 1,88% em comparação ao ano passado, em termos de ienes, marcando um aumento pelo 5º ano consecutivo. A entidade entrevistou 112 grandes empresas com 500 ou mais empregados. As bonificações diminuíram em 5 setores, como o automotivo e o siderúrgico, contudo apresentaram um aumento em outras 14 indústrias. No setor de metais não ferrosos, os bônus tiveram uma alta de 18% e no de alimentos um aumento superior a 10%. E aqui, prezados ouvintes, termina o noticiário em português da NHK World Japan. Notícias atualizadas também no Facebook. Obrigado pela audiência.